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0: 23h02.
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0: nada se compara ao Senhor. 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
1: Sopra sobre o Brasil, vento do avivamento, para que esta nação conheça e saiba.

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Amém? Aleluia. Glória a Deus. Aleluia. Aleluia. Adorando o Senhor. Aleluia.

O nosso Deus é o mesmo ontem, hoje e será eternamente. Ele abriu o mar vermelho e libertou Moisés e o povo de Israel do cativeiro de Faraó. Ele livrou Sadraque, Mesaque e Abidnego da fornalha de fogo. Ele livrou Daniel da cova dos leões. Ele deu a vitória para Josué, derrubando as muralhas de Jericó. O justo anda pela fé. Então, pela fé, receba, receba.

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1: Sete horas e 15 minutos.
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1: Olá, minha gente, bom dia. Muito bom dia para você, meu amigo. Bom dia para você, minha amiga. Alô, você, meu senhor. Muito, muito bom dia para você, minha caríssima senhora. Bom dia sempre especial a todos os queridos conterrâneos sertanejos e sertanejas da minha sempre amada e querida região do Alto Sertão Alagoano. É com imenso, gigantesco prazer, alegria e satisfação que chegamos para mais uma manhã de muita, muita informação. Aí mesmo no seu rádio, você sintonizado, conectado ou ligado aqui na sempre mais querida e preferida de Delmiro e região, Alternativa FM 98.5 MHz, a rádio do seu coração, a rádio da notícia e a rádio da informação. Você que acompanhava uma sequência de músicas maravilhosas com a mensagem e a palavra de Deus para começar bem o dia. A semana agora fica com o que há de melhor na notícia e na informação, porque entra no ar a partir de agora mais uma edição, a primeira da semana do seu, do meu, do nosso informativo jornalístico de todas as manhãs, programa Microfone Aberto, que tem apresentação e comunicação desse seu amigo do rádio, Cláudio Márcio, e até as 10 eu conto com a sua audiência, com a sua companhia e com a sua sintonia. Aqui ao meu lado, comigo, trabalha o Juan Sandes na nossa sonoplastia e controle de áudio. Pelas ruas e avenidas da terra do pioneiro, querida e amada Delmiro Gouveia, daqui a pouquinho, e assim a gente espera contar, temos o nosso repórter Givaldo de Sal. O apoio técnico é do Allan Kardec, a direção geral é do Ismael Sandes. E assim, toda a nossa equipe reunida em mais um dia, em mais uma semana, em mais uma manhã, com aquele objetivo que todos já conhecem e já sabem, não é? Que é levar até você, amigo, amiga, senhor e senhora, a informação verdadeira, com compromisso, responsabilidade, sem vulgaridade nenhuma, não é? O rádio não precisa disso, em respeito a você que acorda cedo, liga o seu rádio, sintoniza aqui na melhor alternativa FM, nos dando a preferência da audiência e, claro, essa licença para que a gente possa entrar, nos permitindo entrar na sua casa e assim fazer parte da sua família. Bom dia a todos e a todas, que tenhamos uma feliz semana, que ela seja abençoada e produtiva. Semana de São João, não é? Amanhã já é véspera de São João, noite de acender a fogueira, na quarta-feira feriado, então teremos uma semana mais curtinha, essa semana que começa exatamente hoje, mas que seja uma semana feliz, abençoada, produtiva e iluminada para todos nós. Uma feliz segunda-feira, bom início de semana e, como eu costumo dizer, coragem, minha gente, porque hoje é segunda-feira. Vamos lá, recomeçar e começar tudo de novo, e pensa comigo que hoje é segunda, amanhã já é São João, véspera de São João, quarta feriado, você vai dar outra descansada para voltar na quinta-feira com mais animação, com mais alegria, mais coragem. Vamos acordar, vamos levantar aí nessa segundona, não é, gente? É segundou, vamos que vamos, minha gente, que essa semana seja de paz e bênçãos. Os aniversariantes do dia, eu saúdo, como sempre faço, não é, com desejos de felicidade, saúde, paz, muitos anos de vida, que Deus possa abençoar a todos vocês que completam a idade nova no dia de hoje, que você receba abraços sinceros e parabéns verdadeiros, não é? Que estejam rodeados, rodeadas de pessoas que realmente os amem, tá bom? Um feliz dia para você, parabéns, felicidades, saúde, paz, muitos anos de vida. Hoje, dia 22 do mês de junho, hoje, para você que está me ouvindo, também é dia aí do economitário. Hoje é dia mundial, né, do orquidófilo, hoje é dia do aeroviário e hoje é dia mundial do Fusca. Mas ontem tivemos oficialmente, não é, o inverno começando, não é, gente? O início do inverno aconteceu exatamente hoje, ontem, e essa transição, não é, de outono para o inverno, ela é muito marcante. O inverno teve início ontem e termina no dia 21 de setembro, com o equinócio da primavera. Esta data, esta estação, perdão, que antecede a primavera e sucede o outono no hemisfério sul, onde está localizado o Brasil, o inverno caracteriza-se pelas temperaturas baixas, dias mais curtos, não é, e noites mais longas. As regiões sudeste e sul do país são as mais marcadas pelas características típicas do inverno. Já estamos vendo temperaturas bem baixas nessas regiões, sendo que no restante do Brasil as temperaturas são mais equilibradas, não é? Com pouca variação térmica. O começo do inverno foi marcado pelo evento astronômico baseado na órbita da Terra em relação ao Sol, conhecido como solstício de inverno, ou seja, o período em que o hemisfério norte está mais inclinado para o Sol, enquanto no hemisfério sul ocorre o solstício, né, de inverno. Tem-se o evento chamado de solstício de verão no hemisfério norte, marcando o começo da estação mais quente do ano nos países que ficam acima da linha do Equador. Então, observe que o solstício marca o início das estações verão e inverno, enquanto que o equinócio determina a chegada da primavera e também do outono. Vale lembrar que, se estivermos falando da estação meteorológica, período estabelecido para coincidir com o calendário que utilizamos na divisão em quatro períodos: primavera, verão, outono e inverno. 3 meses, não é? Sendo assim, o inverno meteorológico é a estação do ano que ocorre nos meses de junho, julho e também de agosto. Portanto, gente, o inverno começou oficialmente no último domingo. E sobre isso a gente separou aqui uma matéria que fala justamente sobre essa transição, né, de estações do ano. Sai outono, entra o inverno. E é isso que a gente vai acompanhar a partir de agora. Tudo ok aí, Juan? Então vamos lá. Ok. Acho que tivemos um probleminha. Acho que agora vai. Vamos lá.
0: A influência do El Niño vai deixar o inverno no Brasil com frio mais intenso e chuva no sul do país e precipitações abaixo da média no norte e nordeste, conforme previsão do INMET, o Instituto Nacional de Meteorologia. Nas regiões sudeste, centro-oeste e grande parte das demais áreas do país, as temperaturas vão ficar acima da média para a estação e sem previsão de chuva. O fenômeno aquece as águas do Oceano Pacífico, provocando aumento de temperaturas em todo o mundo. E neste ano, segundo os meteorologistas, chega com força. O inverno no Hemisfério Sul começa oficialmente às 5 horas e 24 minutos, pelo horário de Brasília, deste domingo 21 de junho. Este momento é conhecido como solstício de inverno e marca a noite mais longa do ano. A estação vai até 22 de setembro, quando chega a primavera. Segundo o previsor do INMET, Glauder William, ainda é cedo para afirmar que o inverno de 2026 será atípico no Brasil por causa dos efeitos do El Niño.
2: O inverno terá temperaturas acima da média em grande parte do país. Devem ocorrer incursões de massas de ar polar, mas episódios de frio intenso poderão ser mais curtos. Em relação à chuva, são previstos volumes acima da média no Rio Grande do Sul, norte do Pará e Amapá, enquanto as demais áreas do país devem ter precipitação abaixo da média.
0: E se o frio vai estar mais intenso no sul do país, a cidade de Gramado, que é um dos principais destinos turísticos para quem gosta de dias gelados, já está preparada. Dias antes da chegada do inverno, os termômetros já marcavam 3 graus. A expectativa, segundo o secretário de Turismo de Gramado, Ricardo Bertolucci Reginato, é de receber durante o inverno cerca de 2 milhões e 300 mil visitantes, um aumento de 20% em relação a 2025.
3: São as experiências que o frio pode proporcionar. Então é, sobretudo, comer um fundi, comer numa tratoria, frequentar um parque, caminhar pelas ruas da cidade, poder sentir esse friozinho, mas estando bem agasalhado, acordar cedinho, ver os campos da cidade todos cobertos de gelo. Eventualmente, ela aparece por aqui, que é a neve também, né? A neve é uma grande expectativa do nosso visitante.
0: Para os comerciantes, a estação mais fria do ano representa oportunidade de recuperar vendas e conquistar novos clientes. Pesquisa do Clube de Diretores Lojistas do Rio de Janeiro e do Sindicato dos Lojistas do Comércio do município do Rio de Janeiro, que ouviu 250 empresários da capital, estima que as vendas cresçam 2% em relação a 2025, se a temperatura esfriar. No ano passado, as vendas aumentaram 1,5% em comparação a 2024. Da Rádio Nacional no Rio de Janeiro, Cristiane Ribeiro.
1: Muito bem, tá aí. Portanto, a gente já deu aí um pontapé inicial para falarmos do tempo e da temperatura. Não é já a gente vai rodar a vinhetinha do tempo e da temperatura, mas estamos ainda aqui nessa parte que a gente lembra a todos que são lembrados ou celebrados nesse dia. Hoje também, gente, é Dia Mundial do Fusca, não é? Que para muitos é uma paixão nacional, não é? E o Dia Mundial do Fusca é justamente hoje, celebrado oficialmente no dia 22 de junho, a data que homenageia o início da produção do clássico Fusca lá em 1934. No entanto, as grandes festividades e os tradicionais encontros de entusiastas costumam ocorrer no final de semana mais próximo. Então deve ocorrer neste próximo final de semana, né? O Dia Mundial do Fusca é hoje, 22 de junho. Essa data no Brasil, vale lembrar que aqui no nosso país o Dia Nacional do Fusca é comemorado separadamente em 20 de janeiro em referência ao dia em que o modelo começou a ser montado aqui. Para verificar os encontros regionais de carros clássicos, tem sempre aqui na nossa região. Aqui, mais próximo é Paulo Afonso, a cidade baiana, ela sempre realiza o encontro, não é, dos amantes do Fusca. E tem até um clube lá em Paulo Afonso, chamado Clube do Fusca, que já existe há muitos anos. Em uma outra oportunidade, em uma outra emissora, a gente sempre cobria esse encontro e era muito interessante, muito legal, né? Então, quem é amante do Fusca, entusiasta desse veículo que hoje é uma paixão para muita gente ainda, né? Procura ali o Clube do Fusca em Paulo Afonso, você que é amante, se junta também e participa desse encontro, que é muito legal, muito, muito bacana, né? O pessoal se encontra lá, é um mais bonito que o outro, todos conservados, né, gente? Pessoal, realmente pense em um carro que ficou aí e que realmente ganhou o coração de muita gente aqui no nosso país. Então, viva o nosso querido e tradicional Fusca, né? Viva os aniversariantes do dia, a todos que são celebrados nessa data querida. Parabéns, felicidades, saúde, paz, muitos anos de vida. E como forma de agradecimento a Deus por estarmos aqui mais um dia, mais uma manhã, em mais uma semana, vamos aplaudir esse dia que começa, essa segunda-feira que se inicia e essa semana que está começando exatamente hoje. Aplaudir também a chegada do inverno, né? Com temperaturas agradáveis, é o que a gente vai falar daqui a pouquinho, mas antes vamos aplaudir esse dia que começa, vamos lá. Muito bem, viva a vida, viva os aniversariantes do dia, todos que são celebrados nessa data, e obrigado, Senhor, por estarmos aqui, o Senhor nos ter permitido mais um dia de vida, mais uma semana, que ela seja feliz e abençoada para todos nós. E como eu havia falado sobre o tempo da temperatura, já falamos aí do início do inverno, não é? Que começou ontem, exatamente ontem, pela manhã, deve se estender até o mês de setembro. Vamos saber como fica o tempo nesse segundo dia de inverno aqui na nossa região e também aproveitando como hoje é segunda-feira, a gente vai emendar com a previsão do tempo para a semana em todo o país. Tempo e temperatura no ar, vamos lá.
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1: Muito bem, tempo e temperatura para você aqui em Delmiro Gouveia, região do Alto Sertão Alagoano, 19 graus é a temperatura mínima prevista, máxima para hoje é de 30 graus ao longo do dia, a sensação térmica é de 26 graus aqui nesse exato momento, os ventos sopram a 9 km por hora, a umidade relativa do ar está na casa dos 93%, dia de sol com algumas nuvens e névoa ao amanhecer, noite com muita nebulosidade, mas a probabilidade de chuvas para hoje é de 0%, então não temos expectativas de chuvas para o Sertão e Alto Sertão Alagoano para esta segunda-feira, início de semana. E como fica o tempo e a temperatura no Brasil? Quem traz a informação para a gente é a Maria Clara Sasaki, a previsão do tempo nacional, você acompanha comigo a partir de agora, dentro aqui do nosso programa de hoje. Deixa só a internet dar uma agilizada aqui para a gente trazer essa matéria na íntegra. Complemento, não é, da informação do tempo e da temperatura em todo o país. Vamos lá.
5: Okay, semana pode... de Isso. Poucas mudanças na região nordeste do Brasil. Temos a presença dos ventos úmidos do mar que provocam instabilidades nas áreas litorâneas, desde o sul da Bahia, passando pelo Recôncavo Baiano, até o litoral do Rio Grande do Norte. Áreas também do norte do estado do Maranhão, Piauí e Ceará podem ter chuvas a qualquer momento, principalmente neste início de semana, e uma chuva que em alguns momentos vem até com moderada intensidade, mas é sempre uma chuva passageira, alternada por períodos de tempo mais firme e com temperaturas elevadas, aí ficando na casa dos os 30 graus nas áreas litorâneas. Agora, no interior da região, região do Mato Piba, oeste da Bahia, sul do Maranhão, sul do Piauí, são áreas que devem ter temperaturas muito elevadas, assim como nos dias anteriores. A presença da massa de ar seco no interior do país garante aí dias ensolarados para o interior do Nordeste e com temperaturas muito elevadas que podem até chegar a 35, 36 graus ao longo de toda esta semana. E atenção também para os baixos índices de umidade relativa do ar no interior e o alto risco para queimadas. Maria Clara Sasaki, da Tempo Ok Meteorologia, em parceria com a agência Rádio Web.
1: Muito bem, muito obrigado, Maria Clara. O complemento das informações sobre o tempo e a temperatura em todo o país. Então, assim deve ficar o tempo, assim deve ficar a temperatura para esse início de semana, início também de inverno, não é? Mas a expectativa é que tenhamos um inverno bastante chuvoso em toda a nossa região. Vamos aguardar e esperar para ver se essa previsão realmente ela se confirma e que tenhamos um inverno rico, principalmente para a plantação, para a agricultura, para que o pequeno agricultor, o agricultor familiar e todos que têm aquela roça que já ficam esperançosos, né? Que plantam ali umas tarefazinhas de terra para colher feijão, colher milho, se o inverno ajudar e for bom, não é, gente? Então a gente torce que realmente isso aconteça, que seja um inverno realmente como se deve, um inverno como os agricultores merecem. Quem planta sua rocinha ali nesse período do ano, que fica sempre na expectativa de um inverno ser rico, não é? De um inverno ser agradável e que seja e que cumpra com a expectativa de toda a gente. Tá aí o tempo, tá aí a temperatura, gente. Agora é hora de ficarmos bem informados, não é verdade? Porque já tem notícia acontecendo e se tem notícia acontecendo aqui, você começa o dia e acorda sabendo, sai na frente. Quem começa o dia bem informado e informação é com a gente, é com a Alternativa FM. Roda a vinhetinha das nossas manchetes do dia. Vamos lá.
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1: Muito bem, as nossas manchetes do dia, agradecendo a todos os portais de notícias, sites de informações, desde a capital aqui ao interior, da capital ao sertão. Muito obrigado. É através das informações que vocês nos fornecem que a gente leva até os cantos mais distantes, onde as pessoas têm apenas o rádio como a única fonte de informação. Muito obrigado desde já pela parceria e a todos vocês. Com alegria, a gente saúda com desejos de um bom dia e uma ótima semana. E a gente começa falando que um homem de 30 anos, ele foi preso nesse último sábado na cidade de Piranhas, após ser apontado como responsável por efetuar disparos de arma de fogo na ponte que faz a ligação entre o estado de Alagoas e Sergipe. A ocorrência foi atendida por equipes da Polícia Militar após denúncias sobre os tiros na estrutura. Quando os policiais chegaram ao local, ele já havia deixado a área, mas testemunhas repassaram informações de que ajudaram muito na identificação do veículo utilizado. Durante as buscas, os militares localizaram o carro estacionado em um posto de combustíveis e na vistoria encontraram uma pistola calibre 38, um carregador, um coldre, duas munições deflagradas, um aparelho de telefone celular e R$ 945 em espécie. O armamento e os estojos estavam escondidos no compartimento do estepe. Segundo a polícia, esse homem informou que estava vindo de uma festividade em Canindé de São Francisco, quando decidiu parar sobre a ponte e realizar os disparos. Ele afirmou possuir a documentação da arma e alegou que os tiros foram efetuados apenas para testar o equipamento, né? Boa intenção não tinha, não é? Essa é a grande verdade, gente. Ele foi encaminhado inicialmente para a unidade de pronto atendimento, onde passou por avaliação médica e em seguida foi levado à primeira regional. Trazido aqui à primeira regional em Delmiro Gouveia, que fica localizada no Centro Integrado de Segurança Pública, o CISP. E foi um final de semana para variar, não é? A gente parece que está repetindo aqui notícia, mas não, gente. Foi um final de semana marcado por acidentes. E um deles, um acidente de trânsito, terminou em invasão a uma residência, ameaças e prisão. Essa aventura toda ocorreu na sexta-feira. Quando a gente encerrava aqui o Cidadania Delmiro e passava ali na rua Delmiro Gouveia, ali na travessa Delmiro Gouveia, ali próximo à residência do seu Lourenço, não é? E a gente via uma movimentação de viaturas, mas não imaginávamos do que se tratava. No retorno, né, o Gilson Feitosa me deixou na minha casa, no retorno ele percebeu mais viaturas e uma grande movimentação. A polícia tinha acabado de prender esse indivíduo. O Givaldo, ele registrou tudo na hora, né? Foi o primeiro a chegar no local, nosso repórter Gival de Sá, que fez matéria lá para sua página no Instagram. Ele estava na hora lá com os policiais e acho que foi a primeira equipe, né, de imprensa a chegar no local. Mas, gente, foi uma coisa cinematográfica essa perseguição a esse jovem, né? Porque trata-se de um jovem. Ele estava armado com um simulacro, invadiu uma casa, entrou em luta corporal com os moradores e ainda tentou, né, agredir as pessoas que estavam ali. Entre elas, uma idosa. Imagine, gente. Ele tentou agredir essa mulher, uma idosa. E a guarda, que também esteve atendendo essa ocorrência, evitou aí uma tragédia. E é uma mistura de acidente de trânsito com violência, tráfico de drogas, enfim. Um acidente de trânsito foi registrado aqui em Delmiro Gouveia, quase terminou nessa tragédia. A ocorrência, inicialmente atendida com uma colisão entre veículos, evoluiu para um caso de polícia após um dos envolvidos invadir uma residência, fazer ameaças de morte e provocar momentos de pânico entre os moradores. Mas me parece que essa não é a situação que a gente presenciou praticamente, não é? Isso já é um outro fato no bairro Dourado, é isso? Ah, tá. Muito bem. Então não é a mesma da Delmiro Gouveia, não é isso? Não é a mesma da Delmiro Gouveia. Ok, já é outra, o que torna mais absurdo ainda. De acordo com informações da guarda, aí sim, foi uma ocorrência atendida pela guarda e não aquela que mobilizou várias viaturas da Polícia Militar. Muito bem. E a central de atendimento, né, foi acionada, recebeu um chamado de emergência no qual era possível ouvir o desespero da mulher solicitante, que gritava por socorro enquanto o marido entrava em luta corporal com outro homem. Durante a ligação, a mulher ainda informou que o suspeito estaria armado. Como havia equipes em patrulhamento nas proximidades, a guarda municipal chegou rapidamente ao local, identificou a residência e interveio na ocorrência. Segundo a corporação, após a colisão entre os veículos, o suspeito invadiu o imóvel sem autorização, portando um simulacro de arma de fogo. No local, ele teria feito ameaças de morte, entrando em luta corporal com os moradores e tentando agredir uma idosa que também estava na casa. A rápida atuação da guarda garantiu o controle ali da situação e a segurança das vítimas. Durante o atendimento na unidade de pronto atendimento, a UPA, e a realização do exame de corpo de delito, o suspeito continuou apresentando comportamento agressivo, desacatando os agentes, ameaçando os envolvidos e tentando danificar, inclusive, a viatura. E diante dessa situação, foi necessário o uso, claro, de algemas. Após a conclusão dos procedimentos, o suspeito, todas as partes, né, foram encaminhadas à autoridade policial para adoção das medidas cabíveis. A guarda destacou que essa ação reforça o compromisso da corporação com a proteção da população, atuando de forma rápida e eficaz em ocorrências que colocam em risco a segurança das famílias delmirenses. Mas, minha gente, esse já é um outro caso que aconteceu aqui em Delmiro Gouveia. Que coisa, hein? Um acidente de trânsito que evoluiu para uma invasão a uma casa, tentativa de agressão, luta corporal, enfim, também uma coisa cinematográfica, não é? Mas que acabou, não é, na cápsula ali de contenção da viatura, porque esse indivíduo ele foi preso, tá, gente? Foi preso. Por falar em prisão, um suspeito de abusar da enteada desde a adolescência, ele foi preso aqui em Delmiro Gouveia em uma ação da primeira regional comandada aí pelo doutor Rodrigo Rocha Cavalcante. A prisão, durante uma operação conjunta entre as polícias civil e militar, após investigação que apontou indícios consistentes da prática criminosa. Segundo informações das autoridades, os abusos teriam ocorrido de forma contínua e se iniciado quando a vítima tinha 12 anos de idade. Com base nas provas reunidas ao longo das diligências, a justiça expediu mandado de prisão que foi cumprido pelas equipes policiais. Durante a ação, também foram apreendidas 3 armas de fogo em posse do suspeito. O material será analisado e a posse irregular poderá resultar em novas implicações legais. Após a prisão, este homem foi conduzido ao Centro Integrado de Segurança Pública, onde permanece à disposição da justiça. O caso tramita sob sigilo, visando aí resguardar a vítima enquanto as investigações seguem em andamento. Mas o doutor Rodrigo, logo após a prisão, falou não é com a imprensa. Vamos ouvir o que ele disse, vamos lá.
6: Faz uma missão cumprida. Esse elemento que, sendo investigado por supostamente abusando sexualmente de sua enteada desde os 2 anos de idade. Hoje, ela com 18 anos, sofrendo agressões psicológicas, tendo vítima desses abusos, né, rotineiros, né, e consequentemente, na data de hoje, esse mandado de prisão exarado pela comarca de Almir Gouveia, um brilhante trabalho, né, Polícia Civil, Polícia Militar, nós conseguimos, né, prendê-lo em flagrante delito. São 3 armas de fogo, né, poderia até tirar a vida da própria vítima, né, como já vinha ameaçando, né, preso em flagrante pelas armas, né, e preso preventivamente, né, pelo suposto estupro de vulnerável, com a missão cumprida. Polícia Civil, Polícia Militar.
1: Muito bem, tá aí portanto a matéria, a fala do Dr. Rodrigo Rocha Cavalcante, na verdade, sobre esta prisão, no momento em que essa prisão era realizada. Tá aí, mais uma vez, parabéns à Polícia Militar e à Polícia Civil, que de forma conjunta trabalharam, né, para chegar até esse indivíduo que cometia essa barbaridade, não é? Ainda quando essa garota era adolescente, gente, pra você ter uma ideia. Desde os 12 anos de idade que ele abusava sexualmente dessa garota. E uma outra prisão foi realizada. Um homem foi preso na tarde do sábado após ser flagrado dirigindo sob efeito de álcool e provocar danos ao patrimônio de uma residência no centro da cidade de Mata Grande. De acordo com informações da polícia, uma guarnição realizava patrulhamento ostensivo quando foi acionada por populares que relataram que o condutor de um Fiat Uno de placa KKJ2177 apresentava sinais de embriaguez. Segundo as denúncias, o motorista perdeu o controle da direção e colidiu contra o portão de uma casa, causando prejuízos a essa residência. Ao chegar ao local, os policiais encontraram ele, o condutor, ainda no veículo, que permaneceu preso a uma estrutura que foi atingida. Durante a abordagem, os militares constataram que ele apresentava sinais visíveis de embriaguez. O motorista foi encaminhado à unidade da Polícia Rodoviária Federal, em Canapi, onde lá realizou o teste do bafômetro, que apontou 0,81 miligrama de álcool por litro. Enfim, acima do considerado, né, previsto na legislação. Ainda durante a ocorrência, foi verificado que o condutor não possuía CNH. Não era habilitado, gente. Mais um caso, não é? Como tantos outros que a gente sabe que tem. Em seguida, ele foi trazido aqui à Primeira Regional, onde lá foi autuado por embriaguez ao volante e permaneceu à disposição da Justiça. E final de semana, hein, gente? Registros de mais um final de semana daqueles na área policial também aqui na nossa região. Que coisa, hein? Que coisa. Muitas ocorrências, né, de baderna, de embriaguez ao volante, acidentes que foram registrados. Daqui a pouquinho, na participação dele, a gente espera que ele participe hoje com a gente, e Valdissá vai trazer mais detalhes, inclusive sobre essa perseguição que tivemos, acabando com o suspeito preso ali na Travessa de Almir Gouveia. Um fato também que chamou a atenção, cenas de cinema, tá, gente? A perseguição a esse jovem aqui pelas ruas da cidade. Ele só parou quando bateu em uma outra moto que vinha uma garota e o seu filho, né? Mas graças a Deus, apenas ferimentos leves, né, foram provocados nessas duas vítimas. E ele foi preso ali na hora em flagrante, depois de desacatar, depois de... Me parece que houve até um... Ele efetuou um disparo contra a guarnição. Enfim, daqui a pouquinho o Givaldo conta detalhes, porque o Givaldo foi o primeiro a chegar, né, na cena dessa prisão. E ele vai ter mais... Nos conta com mais riqueza de detalhes. Olha só, gente, a espera acabou, pelo menos pela data, não é? Porque havia expectativa, os comerciantes querendo saber, né, quando iria começar, qual data a nossa maior festa, a mais tradicional, pelo menos como a gente considera, não é? Dessas de São João fora de época, que é o nosso Pedra Fest. Durante o final de semana, essa expectativa acabou, né? Porque a Prefeitura de Almir Gouveia divulgou oficialmente o calendário do Pedra Fest. Tradicional evento consagrado como o maior São João fora de época de Alagoas, já tem datas marcadas para acontecer. Será nos dias 25 e 26, anotem aí, 25 e 26 de julho. A ausência de informações sobre a festa vinha gerando expectativa e preocupação realmente, especialmente entre os comerciantes e o setor hoteleiro, que dependem do planejamento antecipado para absorver o fluxo de turistas que a festividade atrai para a região do sertão alagoano. Com o início oficial, a promessa da gestão municipal é entregar 2 dias repletos de música, cultura e tradição para o público e famílias da região. Embora a grade oficial de apresentações ainda esteja sendo finalizada pela administração municipal, os bastidores do evento já apontam para grandes nomes da música nacional. Entre os artistas que estão sendo ali sondados estão nomes de sucesso no pagode e também no forró. A Prefeitura de Almiro Gouveia informou ainda que a programação completa, com todas as atrações artísticas e os detalhes de logística e segurança, será anunciado publicamente em breve. Até lá, o comércio local já começa a se preparar para o aquecimento econômico que o tradicional fim de semana de julho promete trazer aqui para a cidade de Delmiro Gouveia. E é isso que a gente espera. Tem a data firmada, o comerciante ele já começa a se programar, né? Porque já existe uma data e aí buscar novas mercadorias, não é? Preencher aí as suas vitrines e esperar, não é? Que realmente o Pedra Fest é a nossa, se não há, mais uma das maiores festas aqui tradicionais da nossa região. Então já temos uma data, não é? Que já foi divulgada oficialmente, agora esperar as atrações, né, que devem mobilizar muita gente. Agora, o zum zum zum na cidade, não é? As especulações que são comuns, não é, gente? Especular pode, não pode inventar coisa, mas especular pode. Ali, será, não é? Será que vem essa? Será que vem aquela? Essa expectativa geralmente ela é muito grande. E muita gente falando muita coisa, dando como certo atração A, atração B, mas nada disso, gente. Oficialmente, o calendário vai ser divulgado pela Secretaria de Cultura, Turismo e Esporte através da gestão pública municipal, da Prefeitura Municipal de Delmiro Gouveia. Aguardem que a gente vai trazer aqui, certamente com exclusividade, né? Porque o Givaldo vai buscar mesmo essa informação, fica perguntando a um, perguntando a outro, mas oficialmente a gente vai divulgar, quando tivermos as atrações fechadas aí. É porque esse período do ano é complicado, né, gente? A gente até entende, né, o artista, não é, seja de renome nacional ou não, né, ele sempre é muito acionado durante esse período do ano. Então, para vir com exclusividade custa muito caro, não é? Eles têm que fechar pelo menos 2-3 contratos aqui na região para fechar um pacote completo. E aí tudo isso leva um tempo, demanda um tempo. Prefeitura que não fecha ali, prefeitura que não fecha aqui, enfim. E fica nessa demora tudo. Toda, né? Por isso que é tão difícil a gente anunciar oficialmente, até porque essas negociações, geralmente elas duram um pouquinho, mas a gente tá aqui de olho e a gente vai acompanhar, tá certo, gente? A gente vai trazer sim aqui para vocês com exclusividade, tá bom assim? E por enquanto era isso que tínhamos aqui do nosso querido Alto Sertão Alagoano, com informações aqui no nosso programa, claro, que ao longo do nosso microfone aberto a gente vai atualizando essas informações à medida que elas forem nos chegando por aqui, atualizando sempre, porque aqui você não perde nada, você sabe, aqui você fica sabendo de tudo, informação é com a gente. E a sua participação aí é com vocês. Vocês podem entrar em contato conosco através do 829-9688-1882. 829-9688-1882. É você comigo no zap sempre, todos os dias, todas as manhãs. Obrigado pela preferência da sua audiência. Mas participa com a gente, manda sua mensagem de texto, de áudio, conta o que acontece na tua rua, no teu bairro, na tua comunidade. E aí junta as autoridades competentes, se não as soluções, mas pelo menos os esclarecimentos necessários, a gente traz aqui para você. A sua participação acaba sendo sugestão de pauta para o nosso microfone aberto. Então, liga, manda sua mensagem de texto ou de áudio, participa. A sua participação é fundamental para todos nós. Agora é hora de acionarmos ele, o nosso repórter Givaldo de Sá, que direto das ruas vai nos contar o que aconteceu nesse final de semana, últimas 72 horas, movimentadíssimas na área policial, área hospitalar também, com registros aqui para o nosso programa e para variar, não é, os acidentes que aconteceram durante esse final de semana aqui na cidade e também na região. Porque existem aqueles que são registrados e aqueles que não são registrados, não é, gente? Os notificados e os não notificados, esses que preocupam mais, não é? Que acontecem muito. Final de semana é sempre a mesma história. Alta velocidade, desrespeito às leis de trânsito, sinalizações horizontais, verticais, sinalização semafórica, né? Os semáforos. Aquela cena de sempre, de todos os finais de semana, que aqui em Delmiro Gouveia está se tornando uma cena de todo dia. Todo dia tem cenas de imprudência no trânsito aqui na nossa cidade. E na última quinta e sexta-feira, gente, com a interdição ali da Avenida Presidente Castelo Branco, parte dela, não é? Até ali, mais ou menos até ali, né? A Vícola Souza, por ali, não é? E aí o trânsito muito lento. Eu jamais tinha visto, nesses anos todos, um congestionamento muito longo aqui em Delmiro Gouveia. Todo mundo tirando foto, fazendo vídeo, pessoas não acreditando, não é, realmente naquele engarrafamento. Acredite se quiser, aqui em Delmiro Gouveia. A cidade cresceu, não é, gente? O número de veículos triplicou. Eu conversava com o Gilson na sexta-feira sobre isso, exatamente. Na cidade cresceu, o número de veículos aumentou e com isso, realmente, o trânsito ficou muito complicado. E quando você interdita, claro, por uma boa causa, né? A nova pavimentação asfáltica da nossa principal avenida. Quando você interdita uma via tão importante para escoamento do trânsito, para, né, o fluxo de veículos andar bem aqui em Delmiro Gouveia, aí fica complicado, né? Complicado. Você fecha vias importantes também indiretamente. Aí você tem que procurar vias alternativas e aí se você vai utilizar uma via que você não utiliza com frequência, outra pessoa vai fazer isso também. Metade da nossa principal avenida interditada, e você imagina a loucura. Sexta-feira, realmente, na quinta, na verdade, não é? Quinta e sexta, né? Quinta e sexta foi um caos aqui no trânsito em Delmiro Gouveia, acredite se quiser. Engarrafamento gigante, jamais visto aqui na nossa cidade. Pois é, minha gente, a cidade cresceu, o número de veículos aumentou e aumentou muito, consideravelmente. Até pela facilidade hoje de você adquirir um veículo, seja carro ou moto, né? Financiamentos aí para a vida toda. Hoje em dia há uma facilidade muito grande. Agora, claro, você tem que se preparar, não é? Tem que se preparar, mas enfim. Hoje é muito fácil você adquirir um veículo e, claro, os tempos mudaram, a cidade cresceu e é natural que chegue um ponto que o trânsito fique dessa forma. Como, por exemplo, se interditar vias importantes da nossa cidade, não é? Então fica realmente um caos. Foi isso que aconteceu, né? Foi isso que aconteceu. Essas obras devem se estender por toda a avenida. Quando chegar ali naquela parte, não é, do maior movimento que eu considero ali no cruzamento ali, o semáforo da Câmara de Vereadores, seguindo sentido antiga Caixa Econômica, Choperia Pioneiro ali, aquela parte ali, gente, o trecho que vai da Vícola Souza até lá. Você imagine como o trânsito vai ficar aqui na nossa cidade, né? Quando chegar naquela parte ali, nessa metade já está dando trabalho, onde o movimento não é tão grande e é ao mesmo tempo, não é? Você imagine naquela parte ali. Vamos acionar o nosso repórter Givaldo de Sá. Como eu já falei, Givaldo, canal liberado para que você possa interagir conosco. Link aberto, pronto aqui, canal liberado para que você participe aqui do nosso programa e nos traga o que aconteceu nesse final de semana aqui na Terra do Pioneiro, né? Muitas ocorrências que chamaram a atenção aqui na nossa cidade e também na nossa região. Canal liberado aqui para você, tá, Givaldo? Para que você possa interagir conosco. Canal liberado aqui para você. Link prontinho, tá, Givaldo? Enquanto isso, vamos agradecer os nossos apoiadores culturais, né? Porque sem eles não seria possível estarmos aqui levando essa informação séria e verdadeira até você. 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Muito obrigado pela parceria, um excelente dia, uma excelente semana. 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Um abraço para você e um bom dia. 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Aos nossos apoiadores culturais, toda a nossa gratidão, o nosso muito obrigado aos nossos apoiadores culturais. Bom ter vocês aqui com a gente sempre. Um grande abraço, bom dia e obrigado pela parceria de todos os dias, de todas as manhãs. Muito bom ter vocês aqui com a gente sempre. É bom ter vocês aqui ao nosso lado, nessa audiência fantástica aqui com o nosso programa. Muito, muito obrigado do fundo do coração, tá, gente? Muito obrigado mesmo. Não conseguimos a conexão com o Givaldo, né? O Givaldo não entrou em contato com a gente até aqui. A gente vai seguindo aqui antes do nosso bloco de apoios culturais, porque hoje é segunda-feira, né? E como toda segunda-feira, eu sempre trago aqui para você o resultado da Mega Sena, não é? Quem sabe aí você não beliscou uma quadra, uma quina, e aí a gente faz questão de atualizar. Para você aí que está em casa, já dá uma conferida, né? E vê aí se está entre as pessoas que chegaram perto, acertaram a quina ou, né, a quadra, que já dá uma boa grana para começar bem o dia. E saiu para o Rio de Janeiro, hein, gente? O prêmio máximo. Uma aposta do Rio de Janeiro. Já abra aqui, né, o site das Loterias Caixa e já tem a informação. E de que é carioca o ganhador ou a ganhadora do prêmio principal, que chegou a quase 39 milhões e 500 mil reais. Pois é, uma aposta do Rio de Janeiro acertou as seis dezenas do concurso 3021 da Mega Sena, realizado neste último sábado. O jogo premiado é do tipo simples. Olha só, gente, do tipo simples, é o que eu digo a você, né? Com R$ 6,00 apenas, que é aposta simples e única, você pode se tornar o mais novo milionário, a mais nova milionária do país. E foi justamente isso que aconteceu. O jogo premiado é do tipo simples e foi feito em uma casa lotérica. Mas 65 apostas acertaram 5 dezenas, chegaram bem perto e vão receber cada uma R$ 30.910,50. 3.942 apostas acertaram a quadra. Irão receber R$ 840,14 cada uma. O próximo sorteio será na terça-feira, amanhã, com o prêmio principal, ou é o prêmio principal, começando, né, com 3 milhões e meio. As apostas podem ser feitas nas casas lotéricas, credenciadas pela Caixa e também pela internet no site Loterias Caixa. Os números sorteados foram, anotem aí, tá, gente? Vamos lá, quem sabe você não está entre as 65 apostas que acertaram a quina ou das 3.942 que acertaram a quadra. As dezenas sorteadas foram, anotem aí, 16, 19, 22, 24, 46 e 58. 16, 19, 22, 24, 46 8h58. Boa sorte. Sorte tem quem acredita nela para a próxima, para todos nós, né? Sempre faço minha fezinha ali, pelo menos uma vez por semana, e vamos continuar apostando na nossa sorte. Quem sabe a gente não tem a mesma sorte desse carioca ou dessa carioca que acertou sozinho ou sozinha, com aposta única, o prêmio principal. Olha só, R$6. E já estamos falando do mais novo milionário ou da mais nova milionária do país. Acredite na sua sorte. Sorte tem quem acredita nela, não é, gente? Eu acredito sempre na minha, estou sempre fazendo a minha fezinha. Confira a hora certa comigo, agora em Delmiro Gouveia, ensolarada, acredite, em pleno inverno, terra do pioneiro Delmiro Gouveia. Confira a hora certa comigo. Isso mesmo, 8 horas mais 5 minutos, 8h05, a gente vai tomar aquele cafezinho, mas na volta do nosso intervalo, vamos trazer aqui muitas informações para você. Falar de esportes no final do nosso programa, vamos trazer informações também com os nossos correspondentes, através das agências de notícias, e que distribuem informação para todas as emissoras do país, não é? É aqui uma informação que a gente vai trazer que é muito importante, não é? Foi sancionado o novo piso salarial nacional de professores. Atenção, profissionais da área, já a gente vai trazer essa informação, e essa semana será decisiva, não é? No Congresso Nacional, vamos trazer todos os projetos e também a movimentação nos bastidores do Congresso Nacional aqui para o nosso programa. E as informações locais, não é? Tem muita coisa que aconteceu, a gente vai repercutir ainda essa perseguição que tivemos aqui em Delmiro Gouveia, que culminou na prisão de um jovem na última sexta-feira, ali no final da manhã, começo da tarde, e também tudo o que aconteceu durante esse final de semana na área hospitalar, policial. Vamos esperar que o Givaldo entre em contato, senão a gente vai buscar essas informações, até porque eu já percebi que o boletim do nono BPM já chegou aqui, a gente vai atualizar as ocorrências do final de semana. Vamos trazer a participação dos nossos ouvintes através do 829-9688-1882. Vocês comigo sempre aqui no WhatsApp, interagindo, fazendo parte também do nosso programa. Então é isso, gente. Por enquanto era isso que tínhamos. Vamos tomar aquele cafezinho, aproveitar que tá quentinho. Na sequência, já temos o nosso intervalo, bloco de apoios culturais para você que nos acompanha. Tomar aquele cafezinho para começar, né, para esquentar um pouquinho, né, nesse inverno aqui em Delmiro Gouveia, mas com sol brilhando nesse exato momento, e a gente volta na sequência com tudo isso e muito mais. Tá no ponto nosso cafezinho, então vamos lá.

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1: 8 horas e 8 minutos.

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9: 8:12.
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Muito bem, sou eu mesmo. Confira a hora certa comigo agora na Terra do Pioneiro. São 8 horas exatamente mais 24 minutos, 8h24. Muito bem, minha gente. Muito obrigado a você que permaneceu por aí, você que manteve a nossa audiência. Muito obrigado em permanecer conosco. A você que chegou agora, bom dia. Seja bem-vindo, bem-vinda. Essa é mais uma edição do nosso Microfone Aberto, desta feita, edição de segunda-feira, início de semana. Vamos lá, minha gente. Coragem, porque hoje é segunda-feira. Vamos lá começar tudo novamente, não é? Mas coloca aí na sua cabeça que é uma semana diferente, não é? Uma semana de feriado, é uma semana mais curta, é uma semana de São João, não é verdade? Então, coloca uma motivação a mais aí, né? No seu dia, na sua vida, porque temos uma semana diferente, não é? Então, se apega a isso e não leva tão assim a sério o fato da segunda-feira ser o Dia Internacional da Preguiça. Eu considero que é o dia de começar de novo, recomeçar. Por isso que a gente tem que começar a semana com alegria, com muita energia, não é? Então, para você que chegou agora, bom dia. Esse é o nosso Microfone Aberto, apresentado por mim, Cláudio Márcio, ao lado de toda a nossa equipe, tá? Aqui comigo está o Juan Santos, o Givaldo até aqui. Não sei se por problemas técnicos, a gente não conseguiu conectá-lo. Temos o apoio técnico aqui do Allan Kardec e a direção geral do Ismael Santos, e assim toda a nossa equipe reunida nesse dia maravilhoso, nessa segunda-feira maravilhosa, com o objetivo de levar até você a informação séria e verdadeira todos os dias. A você que é novato por aqui, que chegou agora na nossa audiência, bom dia. É isso que temos a apresentar a vocês. E fica comigo, fica por aqui, porque você não vai se arrepender. Muita informação aqui vai acontecer ainda no nosso programa de hoje. Agradecer mais uma vez aos nossos apoiadores culturais, porque são eles que tornam possível tudo isso através do seu apoio cultural, de confiar na nossa alternativa e nos profissionais que aqui estão. E eu falava em informações, pois bem, olha, não foi só em Mata Grande que nós tivemos caso de embriaguez ao volante, não. Aqui em Delmiro Gouveia, eu acabo de receber aqui através do boletim do nono BPM, e que já virou matéria, claro, e obviamente, um homem foi preso também aqui em Delmiro Gouveia por dirigir embriagado. Essa informação eu trago para vocês a partir de agora. O motociclista, ele foi preso na noite do sábado após se envolver em um acidente de trânsito no centro aqui da cidade. Segundo informações da SMTT, o condutor, ele colidiu com 3 veículos e uma motocicleta, para você ter uma ideia. As equipes da SMTT foram acionadas para atender esta ocorrência e, ao chegarem ao local, houve um pequeno erro de grafia aqui na matéria. Identificaram sinais de que o motociclista poderia estar sob efeito de bebida alcoólica. Diante desta suspeita, ele foi submetido ao teste do bafômetro. O resultado apontou uma quantidade de muito maior, né, do que diz a lei de trânsito, indicando que configura crime, indicou na verdade esse teor alcoólico, que configura crime de trânsito segundo a legislação brasileira. Constatada a infração, a SMTT solicitou o apoio da Guarda Municipal para conduzir este envolvido à realização do exame de corpo de delito. Em seguida, ele foi encaminhado ao Centro Integrado de Segurança Pública aqui de Delmiro Gouveia, onde foram adotadas as medidas legais cabíveis, né? E eu tava vendo algumas cenas nas redes sociais, né? Foi publicado um vídeo ali que pega mais ou menos o flagrante desse acidente, que na verdade ele atingiu 3 carros e uma moto, tá, gente? Você vê o estado de embriaguez desse condutor, desse motociclista. Eu confesso que eu sempre me surpreendo, fico me perguntando o que é que se passa na cabeça de um indivíduo né, de fazer isso? Quer dizer, enfiar o pé na jaca, né, tomar todas, pegar uma moto e sair por aí, colocando em risco a sua vida e a vida dos outros, né? Porque ele ali colidiu com e danificando veículos, né, de outras pessoas. E com um teor alcoólico muito acima, a polícia já suspeitava, não é? E nessa fuga aí da polícia, ele deve ter percebido. E aí foi pego e constatou-se a embriaguez. Ainda há pouco eu falava sobre esse caso de Mata Grande, agora Delmiro Gouveia. Casos que foram registrados e aqueles que não são sequer notificados. Que fato? Fato de as pessoas abusarem do consumo de bebida alcoólica durante o final de semana, pegar um carro, uma moto e sair por aí. Acho, não é?
muito frágil a lei, tudo bem, acho, mas acho, né, que a intensificação de rondas e de rondas ostensivas nesse sentido, né, de flagrar pessoas, né, tipo a lei seca, não é? Eu acho que os municípios precisam fazer mais isso. Claro, mas a gente sabe que, por outro lado, isso não é interessante para ninguém. Porque se a lei seca, não é, esse projeto que é maravilhoso, que só acontece eventualmente, fizesse um trabalho mais intenso, ou seja, com mais frequência, eu acho que isso diminuiria muito. Porque aí o camarada ia pensar, opa, pode ser que hoje tenha blitz aí da lei seca, eu não vou exagerar aqui. E indiretamente você está, né, salvando uma vida ali, ou evitando que essa pessoa se envolva ou provoque um acidente. Mas